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Mamãe, essa vieja linda, carajo, ah, isso. Vamos aí, cará, carnaval de 2004. Vamos, Janito López Guerreros, por Uchurumi, ay, ay.

certo? Tchai, tchai, tchai, tchai, tchai, tchai, tchai. Vamos, Carlita, tchai. Mamãe, eu te curo que sou maior do que eu.